0: haja uma emancipação do espectador e não basta só mirar, basta entender a partir do próprio, da própria reflexão e da, do espaço que a obra ocupa. E porque esta obra, ela foi, reflete na realidade muito atual política da Espanha e as suas fronteiras, não faria mais sentido do que abrir o processo e a obra para que houvesse um diálogo e que pudesse o espaço ser um espaço também que é uma plataforma de se escutarem as vozes de Múrcia, que também a narrativa dos filmes e da história e do conceito da exposição lhes toca, para que haja, na verdade, um diálogo. E isso se faz com uma instalação que eu chamo Esculturas Palco, onde eu também convido outros artistas a ocuparem o espaço e o transformarem. Então, cada vez que vienes ao espaço, a escultura se cambia e há propostas e há é um espaço de escuta e de realmente reflexão coletiva. Isso é importante na obra para que haja uma multiplicidade de perspectivas e de ocupações e de criações nessa própria obra, e ela se multiplica e a sua ressonância é maior.
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